0: Bueno, hay bolillero de música verde amarela de Brasil. Sí, señor. A ver qué sale.
1: Nove.
0: Es un poco más suave. Nove es... Você é linda.
2: Oh.
0: Você é linda.
1: Caetano Veloso.
2: Clásico ya de la venganza.